Tem um meio de campo, uma estratégia para fechar os espaços, aproximar muito basta e tentar aproveitar o contra-ataque. Mas não deu.